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2: 9:15.
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0: 10:13.
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2: 11:23.
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0: 7:14.
1: Você sabe que tem gente que tem o poder de mentir, né?

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2: 5:09.
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2: 6:20.
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0: 7:31.
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2: 8:31.
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2: 9:40.
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2: 10:46.
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0: 11:50.
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2: 12:35. 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
2: 12:58.
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2: 2:10. 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
2: 3:16.
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0: 4:25.
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2: 5:31.
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2: 6:38.
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2: 7:48.
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0: 8:44.
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